o pobre Carlos Espi, que todavia está a despertar de um sonho. Entrenou ayer um Norita com nós outros e hoje, pois, vai em campo também para nos dar uma ajuda.